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The Traveller é um tema do irlandês Christopher John Davidson, mais conhecido por Chris de Burgh. Foi incluído no seu trabalho Eastern Wind, lançado em 1980. 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

0: 8 horas. Francisco César quer garantias para que os Açores não percam verbas nem autonomia no próximo Orçamento Europeu. O deputado do Partido Socialista questionou o Governo da República sobre a posição que Portugal está a defender na negociação do quadro financeiro plurianual da União Europeia para 2028-2034.
1: Nós temos questionado diretamente o Governo da República sobre aquilo que está a defender no âmbito das negociações europeias para as regiões autónomas. Nós queremos saber se Portugal vai defender a manutenção e o reforço do tratamento específico dos Açores e da Madeira enquanto regiões ultraperiféricas, o que é reconhecido pela União Europeia, e se vai garantir verbas próprias, adicionais, reforçadas, previsíveis e protegidas para estas regiões. Perguntamos também se o Governo tem estimativas sobre os montantes que poderão caber aos Açores no próximo quadro financeiro europeu, se está a negociar um envelope financeiro específico para a região que permita responder àquelas que são as suas necessidades concretas e que, nos últimos tempos, temos verificado que é fundamental um reforço da União Europeia do ponto de vista das suas transferências.
0: Francisco César, presidente do PS Açores e deputado na Assembleia da República, a pedir ao governo de Luís Montenegro garantias para que os Açores não percam recursos nem autonomia no próximo Orçamento Europeu. O deputado do PS Açores, eleito pela Graciosa, José Ávila, defendeu o aumento da capacidade de estacionamento de viaturas e aeronaves no aeroporto da Graciosa. Ávila considerou que a entrada em funcionamento da nova aerogar deve ser acompanhada de condições adequadas às necessidades de passageiros e trabalhadores.
2: Neste momento verificamos que o parque de estacionamento destinado a viaturas aparenta manter praticamente a mesma dimensão que antes das obras e encontra-se já completamente esgotado. Além disso, o encerramento do parque provisório que existia junto à aerogar vai aumentar as dificuldades sentidas por passageiros, trabalhadores e outros utilizadores do aeroporto. Também do lado ar, importa perceber se está previsto aumentar a área destinada ao estacionamento de aeronaves, nomeadamente para toda a extensão frontal da nova aerogar. Por isso apresentamos um requerimento ao Governo Regional para conhecer o que está previsto relativamente a estas duas situações.
0: José Ávila, deputado do PS Açores, eleito pela Graciosa, a defender o aumento da capacidade de estacionamento de viaturas e aeronaves no aeroporto da Graciosa. O presidente da Câmara Municipal da Ribeira Grande, Jaime Vieira, reuniu em Lisboa com António Pereira, presidente do Conselho de Administração do Instituto da Habitação e da Reabilitação Urbana. O encontro teve como objetivo a definição e concretização de novas soluções habitacionais para a Ribeira Grande. Entre os assuntos abordados esteve a reparação e reabilitação do Parque Habitacional Municipal através de candidaturas ao programa Primeiro Direito, instrumento que permite ao município obter participações para os investimentos a realizar. A construção de 66 novas habitações na freguesia da Matriz e 8 na freguesia da Ribeirinha também foi abordada no encontro. Durante a reunião foram ainda analisados investimentos enquadrados no plano de recuperação e resiliência para o setor da habitação. A autarquia pretende, assim, continuar a mobilizar os instrumentos de financiamento disponíveis de forma a aumentar a oferta habitacional na Ribeira Grande.

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10: 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The Traveller é um tema do irlandês Christopher John Davidson, mais conhecido por Chris de Burgh. Foi incluído no seu trabalho Eastern Wind, lançado em 1980. 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

0: Francisco César quer garantias para que os Açores não percam verbas nem autonomia no próximo orçamento europeu. O deputado do Partido Socialista questionou o Governo da República sobre a posição que Portugal está a defender na negociação do quadro financeiro plurianual da União Europeia para 2028-2034.
1: Nós temos questionado diretamente o Governo da República sobre aquilo que está a defender no âmbito das negociações europeias para as regiões autónomas. Nós queremos saber se Portugal vai defender a manutenção e o reforço do tratamento específico dos Açores e da Madeira enquanto regiões ultraperiféricas, o que é reconhecido pela União Europeia, e se vai garantir verbas próprias, adicionais, reforçadas, previsíveis e protegidas para estas regiões. Perguntamos também se o Governo tem estimativas sobre os montantes que poderão caber aos Açores no próximo quadro financeiro europeu, se está a negociar um envelope financeiro específico para a região que permita responder àquelas que são as suas necessidades concretas e que, nos últimos tempos, temos verificado que é fundamental um reforço da União Europeia do ponto de vista das suas transferências.
0: Francisco César, presidente do PS Açores e deputado na Assembleia da República, a pedir ao governo de Luís Montenegro garantias para que os Açores não percam recursos nem autonomia no próximo orçamento europeu. O deputado do PS Açores, eleito pela Graciosa, José Ávila, defendeu o aumento da capacidade de estacionamento de viaturas e aeronaves no aeroporto da Graciosa. Ávila considerou que a entrada em funcionamento da nova aerogar deve ser acompanhada de condições adequadas às necessidades de passageiros e trabalhadores.
2: Neste momento verificamos que o parque de estacionamento destinado a viaturas aparenta manter praticamente a mesma dimensão que antes das obras e encontra-se já completamente esgotado. Além disso, o encerramento do parque provisório que existia junto à aerogar vai aumentar as dificuldades sentidas por passageiros, trabalhadores e outros utilizadores do aeroporto. Também do lado ar, importa perceber se está previsto aumentar a área destinada ao estacionamento de aeronaves, nomeadamente para toda a extensão frontal da nova aerogar. Por isso apresentamos um requerimento ao Governo Regional para conhecer o que está previsto relativamente a estas duas situações.
0: José Ávila, deputado do PS Açores, eleito pela Graciosa, a defender o aumento da capacidade de estacionamento de viaturas e aeronaves no aeroporto da Graciosa. O presidente da Câmara Municipal da Ribeira Grande, Jaime Vieira, reuniu em Lisboa com António Pereira, presidente do Conselho de Administração do Instituto da Habitação e da Reabilitação Urbana. O encontro teve como objetivo a definição e concretização de novas soluções habitacionais para a Ribeira Grande. Entre os assuntos abordados, esteve a reparação e reabilitação do Parque Habitacional Municipal através de candidaturas ao programa Primeiro Direito, instrumento que permite ao município obter compartilhamento participações para os investimentos a realizar. A construção de 66 novas habitações na Freguesia da Matriz e 8 na Freguesia da Ribeirinha também foi abordada no encontro. Durante a reunião foram ainda analisados investimentos enquadrados no Plano de Recuperação e Resiliência para o setor da habitação. A autarquia pretende, assim, continuar a mobilizar os instrumentos de financiamento disponíveis de forma a aumentar a oferta habitacional na Ribeira Grande.

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6: 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Nine Music Luftballons é uma canção de Nena, nome artístico de Gabrielle Suzanne Kerner, cantora pop e atriz alemã. A canção teve duas versões, uma em alemão e outra em inglês, 99 Red Balloons, com letra de Kevin McLea. Foi lançada no álbum com o mesmo nome em 1984. É um dos temas sempre presentes nas playlists dos anos 80 e marcou uma das décadas mais emblemáticas da história da música atual. Hoje, no lado B, trazemos o original e uma versão acústica do projeto Sleeping at Last. 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
5: 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The Traveller é um tema do irlandês Christopher John Davidson, mais conhecido por Chris de Burke. Foi incluído no seu trabalho Eastern Wind, lançado em 1980. 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
1: É uma das mais controversas escritoras portuguesas da atualidade. Aplaudida e criticada, ninguém, porém, lhe fica indiferente. Hoje vem falar da sua carreira e forma única de escrever. Senhoras e senhores, Margarida Rebelo de Pinto. Começa agora o programa Germano Campos Entrevista, aqui na sua rádio. Margarida Rebelo Pinto é uma escritora conhecida pela sua frontalidade e por ir direto aos assuntos e às palavras. Tem no mercado um novo livro, chama-se A Desordem Natural das Coisas. Muito bem-vinda. Este livro tem por subtítulo Ninguém Manda no Tempo nem no Coração. É mais uma flecha ao coração dos teus mais de 1 milhão de leitores?
2: Eu espero que sim. Eu espero que o livro chegue mesmo ao coração das pessoas, não é? Porque eu escrevo com o coração. Os meus amigos chamam-me Dr. Love, que é um nome que eu acho sensacional. E escrevo mesmo com o coração e, portanto, o meu objetivo é chegar mesmo ao coração das pessoas, porque à cabeça chega muita coisa, não é? Chegam as notícias, chegam outras coisas, não é? Mas o coração é mesmo uma parte muito importante do ser humano. E o tempo tem sido, para mim, nos últimos anos, digamos assim, a realidade mais difícil de entender.
1: Porquê?
2: Porque eu acho que cada vez mais acredito que o tempo é cíclico e não é linear. E portanto, as coisas repetem-se. E eu acho que nós, que o tempo está cá sempre, nós é que passamos por ele, não é o tempo que passa. E depois, ninguém manda no tempo, porque nunca sabemos o que é que vai acontecer. E ninguém manda no coração, porque podemos desenhar a nossa vida à régua e esquadra e depois, de repente, acontece-nos, cai-nos um raio em cima, apaixonamos por uma pessoa, pela pessoa certa no tempo errado, ou pela
1: ou
2: pessoa...
1: Ou
2: exatamente, ou pela pessoa errada no tempo certo. E com isto, as coisas mais importantes acontecem.
1: É verdade ou não que a história repete-se e tu projetas-te como talvez a mulher ideal que gostarias de ter sido ou que gostarias de ser nas tuas personagens femininas?
2: Por acaso eu acho que sou uma mulher bastante ideal. acho que não preciso de projeção. Tive um grande role model e portanto que é a minha mãe e portanto acho que sou uma mulher bastante ideal. Esta mulher deste livro, esta Mafalda, é uma mulher dos nossos dias, é uma mulher que teve duas relações que não funcionaram e que está numa travessia do deserto, não é? Ela já diz que é uma Tuareg emocional, porque passa bastante tempo sozinha até conseguir curar uma história de amor mal resolvida, que é um mal que afeta 95% da população, imagino eu, não tenho estatísticas, mas a minha intuição diz-me que é muita gente, e que está aqui num processo de travessia. E portanto eu acho que mais uma vez eu tentei fazer um retrato daquilo que se passa nos nossos tempos, desta vez mais centrado na minha geração. Noutros romances eu vou um bocadinho mais atrás, eu sou uma apaixonada pelo Estado Novo.
1: Também há como começares aqui há quantos anos? Há 20.
2: Há 20. Fui sempre retratando a minha geração.
1: Não são travessias no deserto.
2: Então,
1: Não, são...
2: Ah, sim, de algumas personagens são, do meu trabalho não, o meu trabalho não tem, é uma travessia, mas acaba por ser uma travessia muito, muito acompanhada e muito feliz, porque eu chego sempre
1: muito pouco
2: ao destino. O trabalho em si é árido, porque requer muita solidão e eu não sou nada solitária, sou uma pessoa muito

0: sociável e muito comunicativa, agora sou muito afetuosa. Mas depois o resultado final, sim, aquela sensação de que pronto, já consegui escrever mais uma história que pode chegar às pessoas e que pode pôr as pessoas a pensar e a arrumar um bocadinho a cabeça e o coração, pronto, isso é uma grande
1: E é
0: sensação.
1: verdade que o escritor, quando está a criar, quer-se isolar na tal bolha de que toda a gente fala.
0: Não, não quer, ele tem que se isolar, porque se ele não se isolar, não vai conseguir escrever. Não há outra forma
1: Mas
0: de
1: não pode
0: escrever
1: ser uma pessoa
0: livros.
1: normal.
0: Não, não. Como eu costumo dizer aos meus amigos, é preciso ser um bocado doida para estar fechada em casa.
1: Dias, não são horas, são dias, semanas,
0: Não,
1: meses.
0: são meses que depois acabam por se tornar anos, não é? Neste momento são 20 anos. E às vezes, quando os dias são bons e eu estou lá no túnel e consigo sentir o pulso às minhas personagens e a história anda para a frente e eu olho para o manuscrito e vejo que produzi mais 5 ou 6 ou 8 páginas, é uma sensação muito boa. E os dias em que não me sai uma linha, que acontece muitas vezes, é um desespero, não é? Eu sinto-me completamente enjaulada, mas não se pode, não se pode largar, quer dizer, se eu não tiver ao computador as coisas também não saem.
1: Mas é o pânico da página em branco ou do ecrã sem nada?
0: Não há pânico. Há um compasso de espera, porque eu já sei que se vai resolver.
1: Como é que chega essa inspiração? Há um timing?
0: Sempre de manhã, muito cedo, sempre de manhã.
1: Os passarinhos?
0: Sim, às vezes antes dos passarinhos, às vezes na madrugada,
1: Antes das
0: assim,
1: galinhas
0: seis, sim,
1: acordarem?
0: não tenho galinhas no meu jardim, mas
1: Eu
0: sim.
1: me imagino.
0: Não, mas tenho um quartel que não é longe e tem o toque da alvorada, e é muitas vezes antes do toque da alvorada. Depois, quando ouço o toque da alvorada, penso assim: bem, aquela rapaziada que está ali a acordar agora tem uma vida difícil, vão fazer muito exercício físico, mas eu já acordei antes deles.
1: Não, qual é que é mais difícil? É o exercício físico ou o mental?
0: O mental é muito mais difícil, porque o físico nós fazemos quando queremos e a cabeça nunca conseguimos desligar.
1: É, e o filho, por exemplo, há aquela história também que já contaste uma vez que ele achava que tu mandavas no mundo. Hoje vou matar aquele personagem, amanhã vou deixar viver aquele. É pá, o terceiro então logo se vê.
0: Não, quando ele era pequenino, não era bem que ele achasse que eu mandava no mundo. Eu acho que ele, desde muito cedo, como não me podia interromper, aos 5, 6, 8 anos, eu dizia: não podes interromper porque eu estou a trabalhar. E ele vinha-me em frente a um computador e ele rapidamente, ele é um miúdo muito inteligente, rapidamente percebeu que aquilo era um universo paralelo. Então, a partir dos 9, 10 anos, quando eu dizia: vou matar este ou o outro, afinal já não se vai casar com esta, vai-se casar com aquela ou vai viver para outra cidade, ele olhava para mim com ar complacente e dizia: oh mãe, como que diz, não são verdadeiros, a mãe está lá no seu mundo. O escritor vive mesmo num universo paralelo,
1: O
0: não há
1: que
0: nada a
1: é que
0: fazer.
1: ele achava nesse período da meninice infância e o início da idade adolescente que tu fazias?
0: Eu acho que ele cresceu com isso, ele achou natural, ele nunca teve outra mãe, sempre viu a mãe sentada em frente a um computador, numa secretária em casa a escrever. Portanto, não sei, talvez ele pense que o mundo funciona assim. O mundo funciona assim, mas ele também é artista, é músico, portanto, eu acho que os artistas.

0: Exclusivamente
1: redes.
0: Para ele?
1: Sim, eu tenho muitas crónicas escritas.
0: Não publicadas?
1: Não, publicadas, ah. Sim. Sim, eu tenho quase toda a minha obra publicada. Tirando um livro que nunca publiquei, que está escrito, nunca publiquei. Editei, fiz dois exemplares.
0: Espero que não seja
1: mas
0: póstumo.
1: Não, esse nunca será publicado, nem póstumo, nem será póstumo. Porque foi um presente, não.
0: Ah, foi
1: não
0: de...
1: vale a pena. Foi um presente que eu dei e, portanto, nunca.
0: A alguém.
1: Mas as minhas crónicas, que eu estou na imprensa, até parece mal dizer tantos anos, mas estou na imprensa há 32 anos, desde o início do Independente, as minhas crónicas muitas vezes são presentes para pessoas, são para amigos, para amigas, para o meu pai, que está com uma doença crónica e que é um homem encantador. Pronto, estou na imprensa há muitos anos e, portanto, gosto muito de dar presentes em forma de crónicas. Eu escrevo para dar. Há pessoas que escrevem para tirar, não é? Não é o meu caso. Eu escrevo para dar.
0: ou pelo menos tirar alguma parte da realidade que
1: não,
0: que
1: ou para tirar coisas às outras pessoas que escrevem para criticar ou denegrir as outras pessoas. Não é,
0: isso é,
1: não
0: que é,
1: é o meu
0: eu,
1: caso.
0: Isso é o que há mais hoje aí nos Facebooks e, no, e noutras redes sociais.
1: Sim.
0: Tu dás-te bem com isso ou não?
1: Não ligo nenhuma. Tenho uma grande carapaça. O Miguel Sousa Tavares diz que eu tenho as maiores costas de Portugal. Tenho uma grande carapaça. Não ligo. Se as críticas forem construtivas, sou muito humilde e ouço-as com muita atenção e muitas são muito úteis. Se as críticas forem destrutivas, não.
0: Mas é verdade ou não que quando, por exemplo, sei lá, que tem 20 anos...
1: Tem 20 anos.
0: Começou a ser muito publicitado, muito procurado, muito comprado... Uma parte do intelecto português caiu sobre as tuas costas.
1: Caiu porque eu estava a fazer uma coisa nova
0: e
1: os portugueses são muito avessos a coisas novas e a diferença.
0: Então temos um tempo antes e um tempo depois da Margarida?
1: Temos um tempo antes e depois do sei lá.
0: Mas isso marcou?
1: Sem dúvida, não é? Sem dúvida. Marcou uma fronteira e tornou e massificou o gosto pela literatura. Isso sem dúvida nenhuma. E depois a seguir foi Não Há Coincidências e O Alma de Pássaro e depois nunca mais parou. Isso sim. Não sei se haverá uma literatura antes ou depois de Margarida. Neste momento, a minha obra... Porque, entretanto, a minha obra evoluiu muito, não é? Eu fiz dois romances históricos, fiz sagas familiares. Como já disse no início, eu sou completamente fascinada pelo Estado Novo. Já andei ali à volta de figuras como o Salazar e como a Amália. Eu gosto mesmo daquela época.

0: o meu pai parecia um, quando era novo, parecia daqueles homens do Mad Men, da série do Mad Men. Era muito alto, muito bonito, com os óculos de massa, trabalhava numa multinacional, tinha uma pasta
1: Só
0: e um
1: faltava ser
0: fato
1: uma agência
0: escuro.
1: de publicidade,
0: Não,
1: não é?
0: por acaso não era. Por acaso era a Ringo Xerox, não era uma agência de publicidade.
1: Não,
0: Era
1: estou a falar em
0: a
1: relação.
0: Ringo Xerox, mas o escritório dele na Ringo Xerox era igual aos escritórios
1: Mad Men.
0: do John Draper no Mad Men, e portanto não sei porquê, mas é uma época que para mim é muito nostálgica. Eu ainda nasci no Estado Novo, não é? Eu nasci em 65, não me lembro muito bem. Mas lembro-me de ver o meu pai em frente à televisão a ver as eleições no tempo do Marçal Caetano e dizer: eu não voto porque isto não é uma democracia. Nós fomos educados numa base de integridade e de independência absolutamente incorruptíveis, eu e os meus três irmãos, graças a Deus. E, portanto,
1: E isso teve influência mais tarde
0: teve muita
1: na
0: influência.
1: Margarida escritora?
0: Sim, não sei se na Margarida escritora, mas na Margarida enquanto personalidade. Ou seja, nesses tempos mais tumultuosos em que as pessoas criticavam, sei lá, e diziam que aquilo
1: O
0: era
1: que é que diziam
0: light,
1: exatamente?
0: e diziam
1: Sim.
0: que era light, eu respondia: pois é light, porque eu vou ao ginásio 4 vezes por semana, peso 52
1: O
0: quilos,
1: senhor brincava
0: dava
1: com
0: assim,
1: isso.
0: eu brincava com isso. Mas se vi críticas muito ferozes, ou que eu considerava mesmo muito, muito
1: Maldosa, maldosas.
0: maldosas, é a palavra, maldosas e injustificadas, eu virava mais pessoas e, portanto,
1: Isso
0: eu não.
1: chama-se dor de cotovelo?
0: Não sei o que é que se chama, não. É, cada um tem os seus problemas. Esse problema não é meu. A inveja é um país que eu nunca visitei, portanto, eu nem sei o que é.
1: Ah, mas vives nele.
0: Não, está bem, sim. O Camões já dizia: posso viver, mas eu nunca visitei. Não, não, não. Nós temos dificuldade em reconhecer nos outros os defeitos que não temos, não é?

0: Mas nessa fase eu era frontal, ou seja, se as pessoas me criticavam, eu respondia. Eu respondia, porque acho que uma pessoa tem que responder quando é injustamente criticada ou até mesmo atacada. Porque, como eu disse outro dia numa entrevista à Fátima Lopes, parecia que era um crime eu ter sucesso e vender livros.
1: Não, daí a inveja.
0: Pronto. Não,
1: É tão
0: não, não.
1: simples quanto a fórmula é esta.
0: E depois, claro que eu acho engraçado, porque diziam que eu era um fenómeno e que pronto, e que eu era um furacão e ia passar, e eu neste momento tenho uma obra sólida com 17 romances e vou escrever até ao fim da vida, portanto, considerando que estou nos 50, hei de escrever mais 20 romances,
1: No
0: ou 30
1: mínimo.
0: romances no mínimo, se tudo correr bem. Mas enfim, depois as coisas acalmaram, passaram 20 anos e portanto, quem é que dizia aquele clichê muito piroso, mas muito interessante, que é o tempo é esse grande escultor? Não sei de quem é essa frase,
1: Não,
0: mas
1: não sei,
0: pronto, o tempo é esse grande escultor.
1: mas é
0: E
1: verdadeiro.
0: é verdadeiro. E o que faz uma obra e o que faz um escritor é o tempo e o trabalho, não é um livro.
1: Se tu voltares a ler ou a reler o sei lá, o que é que encontras
0: Ah,
1: nele?
0: é sensacional, é divertidíssimo, gosto imenso. É como ver uma comédia romântica. Reli-o reli-o há pouco tempo para fazer uma nova edição, sei lá, já teve 7 capas diferentes, ou oito, não sei se são 7 ou 8, sei lá.
1: E teve um
0: É um
1: filme.
0: fenómeno, é um filme, continua a vender, é um livro, continua a vender, é muito engraçado.
2: Os homens, para mim, na minha opinião, são uns idiotas.
3: Eu acho que os homens são um bocado básicos. Não são muito clássicos, não.
4: Então, Bernardo, viemos namorar aqui para cima, é isso?
5: Isto não é o que parece.
6: Estás a ver o mesmo que eu?
7: Ai, que Beto!
5: Ali o meu amigo Francisco e eu estávamos a tentar adivinhar os vossos nomes.
6: Divertido! Não é?
8: Já que estamos a falar sobre isso, de facto, que utilidade é que eles têm hoje em dia?
9: Já não nos sustentam.
10: Já não nos fazem companhia.
11: Já para não falar do facto de que sem nós não vão a lado nenhum.
12: Tu não acreditas num amor à primeira vista?
13: Sim, claro que acredito. E no Pai Natal também.
14: Minhas amigas, se não fosse pela cama, não precisávamos deles. Para nada.
15: Mas tu não pensas noutra coisa?
14: Mas tu achas que eu estou aqui para quê?
15: Para ouvir música.
16: Bom dia, resmungona.
15: Merda, este gajo não desiste.
16: Eu gosto do teu outfit.
17: É aquele homem que passa no rua e tu dizes: eu quero aquele homem é lindo, eu quero aquele homem.
18: Olha ali o parvalhão a fazer-me ciúmes com a Luísa, já viste? E ela está a adorar.
19: Tu não estavas nas tintas para ele?
18: Eu estou-me completamente nas tintas, mas...
19: Ah, esses mais é que são tramados.
0: Te gusta?
6: Essa história com o Francisco.
2: Ele tem arte de ser bom na cama, eu acho que devias aproveitar.
6: É, mas é. Como é que tu consegues ver se um homem é bom na cama?
2: É um instinto, percebes? É um dom que eu tenho.
6: Gonçalo era bom na cama.
2: Ah, Gonçalo era um cabrão, sabes? Para além disso, ainda não te contei, mas ele usava boxers também small.
6: Oh, if you know what I mean.
2: Sim, percebi perfeitamente.
10: Eu gosto do Ricardo e tu. Francisco, tu foste só um paliativo, percebes?
16: Uau!
10: Por falar em sexo, aquele bolo de chocolate é só para decoração?
6: Não, não, não.
15: Ah,
6: estava
15: a ver.
0: E é um livro que tem muita ingenuidade, tem aquela leveza e aquela ingenuidade dos primeiros livros. Do primeiro livro. O primeiro livro é um bocado como o primeiro amor. Nós não temos nada a perder. Eu não tive medo de nada quando escrevi o Sei Lá. Nem sequer me apercebi na altura.
1: Nem a linguagem?
0: Não, porque eu não me apercebi que estava de facto à frente do meu tempo. Quando eu começo um livro, que é publicado em 1999, a dizer, o que mais me chateia quando se perde a ponta, isto é 99, e tenho duas amigas a falar abertamente de sexo, isto é 99 em Portugal, e claro que ia provocar um tsunami, mas eu não tinha a ideia. Curiosamente, quando eu acabei o livro, e já tinha o livro em prova, começou a dar o Sexicidade, o Canal 2. E eu pensei assim, bem, eu não sou a única, não é? Há mais mulheres no mundo a pensar,
1: Mas como estamos a falar da América olhar... e de uma América puritana, atenção.
0: E a América é muito mais puritana do que a Europa. As pessoas têm uma ideia de que a América é um país muito moderno. Não é nada. A América é muito, muito, não, muito puritana.
1: Estamos a falar dos canais, os canais em sinal aberto, porque os canais por cabo são um pouco mais ousados, não é?
0: Pronto. E atenção que aquilo passa-se em Nova Iorque, e Nova Iorque, São Francisco, e depois há duas Américas, não é? Há a América da Costa e a América do Interior. São universos completamente diferentes.
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6: Fiquei contente com isso e depois achei muito interessante, porque depois tinha a Ellen Felding a fazer o mesmo em Inglaterra e depois tinha mais uma ou duas miúdas em Paris também, nas grandes capitais, as coisas mexiam.
7: Mas não te sentiste sozinha?
6: Não, mas eu não me sinto sozinha como escritora, porque eu converso muito com os meus pares, gosto de saber o que é que eles andam a fazer. O meu grande companheiro de escrita é o Pedro Paixão. Esse é que é o grande companheiro de escrita. Todas as semanas falamos ao telefone, enviamos textos um ao outro, oferecemos.
7: Mas para quê?
6: Um
7: para a aprovação
6: outro...
7: prévia?
6: Não, não é para a aprovação, não anda à procura da ideia. És muito provocador. Não é um espírito de aprovação. É mesmo um espírito de partilha e de comunhão, e é muito engraçado porque...
7: Toma lá os meus textos, manda para cá os teus.
6: Às vezes eu escrevo textos, às vezes textos até que não publico. Escrevo textos ao Pedro Paixão e ele faz a resposta a esses textos. Literária, faz-me uma resposta literária, é interessantíssima, ou seja, faz o outro lado da história. Eu sou apaixonada pelo género epistolar, adoro cartas de amor, adoro lê-las, adoro escrevê-las, quase todos os meus livros têm uma ou duas cartas de amor.
7: Que não são
6: ridículas.
7: Tenho
6: dois livros que não são ridículas, espero eu. Tenho dois livros que são uma carta de amor do princípio ao fim da mesma pessoa. Tenho mais dois ou três livros que são cartas entre amigas. Neste último romance, A Desordem Natural das Coisas, começa como uma carta de amor e depois acaba com outra carta de amor. É assim, começa em jeito de carta de amor. É uma narrativa que começa com um tom epistolar, mas não é bem uma carta. E depois acaba mesmo com uma carta. O Não Há Coincidências, que foi talvez o meu maior best-seller, acaba com uma carta de amor que foi replicada até a exaustão, numa altura em que a internet, pronto, no início da internet, e gosto muito de minificções. Fiz minificções no JN durante 10 anos e agora estou há 10 anos no site da Flash, que foi a primeira revista cor-de-rosa que ficou online, e é muito engraçado porque é uma revista, é um site online, que é muito agressivo no seu estilo, mas depois tem lá uma ilha, e eu estou lá nessa ilha, onde escrevo histórias suaves, e adoro escrever minificções, pego numa frase qualquer e a partir dali começo a imaginar uma história. Por exemplo, hoje de manhã, lembrei-me de uma frase que é: se o tempo curasse tudo, os relógios vendiam-se nas farmácias, não é? Por exemplo, isto é, e eu a partir daqui posso começar uma história.
7: O que é mais difícil, é começar ou terminar?
6: Nas crónicas não é nada difícil, é fácil começar e terminar.
7: Mas
6: as crónicas são os exercícios de escala do pianista, não é? Aquilo é para eu treinar, as crónicas são para eu treinar, são tubos de ensaio.
7: É para dar o salto?
6: Pronto, são tubos de ensaio mesmo. O mais difícil é começar. E cada vez mais difícil, porque nos primeiros 7 romances eu nem pensava, ia por ali fora.
7: Porque são todos iguais uns aos outros? Há o medo da cópia?
6: Ah, claro que há, claro. Não é o medo da cópia, é o medo da repetição.
7: Pois,
6: o medo da repetição. Sim, da nossa, porque o escritor...
7: não é do plágio, é da nossa própria
6: não,
7: cópia.
6: Não, porque o escritor tem cada escritor tem um tema de vida. Raros escritores conseguem sair do seu tema de vida, e os que conseguem são absolutamente geniais, não é? O Saramago consegue escrever sobre muitas coisas diferentes. Por exemplo, o Lobo Antunes está sempre ali no seu mundo. Mas o Lobo Antunes é um escritor toupeira, não é?
8: Acabo por não escrever o que quero. Eu escrevo aquilo que posso e que vem, aquilo que a mão quer escrever. Não, nunca pensei em fazer nenhum retrato do meu país, ou nenhum retrato da África, ou fosse do que fosse. Eu julgo que tudo aquilo que eu tenho escrito é simbólico, não é? E a possível história que pode haver, espero que não haja nenhuma, é como que um anzol para atrair o leitor a outras coisas mais profundas, quer dizer, quem somos. E, no fundo, acabam por ser, de uma maneira ou de outra, sempre uma reflexão à volta do que somos, de quem somos, de como somos enquanto pessoas, né? O que podemos esperar da vida, qual o sentido da vida. Embora a maior parte das vezes ela apareça sem sentido, mas mesmo o facto de não ter sentido já é um sentido. E, sobretudo, os grandes problemas da nossa vida, que é a angústia do homem ou da mulher no tempo. A estranheza e a dificuldade da ideia da morte que está presente em nós desde o nascimento, não é? Os médicos costumam dizer que a depressão, que é a doença mais frequente do mundo, segundo a Organização Mundial de Saúde, por exemplo, 95% das pessoas que tiveram terão depressão. Ora bem, a depressão está relacionada com a ideia de morte e com o facto de nós admitirmos, não sermos capazes de admitir a nossa própria finitude. Uma vez falando com, lembro de um professor meu da faculdade, dizer que ninguém está preparado para morrer. Então, de que maneira podemos nós viver sabendo que, como uma vez me dizia o Manuel da Fonseca, um escritor que era meu amigo, mais velho que o meu pai, dizia-me, sabes, filho, isto de estar vivo não vai acabar bem. Mas de que maneira podemos dar um sentido à nossa passagem tão breve? E, sobretudo, eu julgo que a arte tem uma função extraordinária, que é de nos dar a nós uma dignidade enorme, de nos fazer levantar sobre as patas de trás e projetarmos uma grande sombra. É esta a nossa única vitória possível sobre a morte. E quando nós ouvimos Schubert, ou vemos quadro de Velázquez, ou lemos... Aí estamos, de facto, a vencer a morte, não é? Quase no sentido camoniano da palavra. E julgo que é nesse sentido que nós escrevemos, para que, de alguma maneira... Por um lado, para justificarmos a nossa passagem, a nossa presença, mas por outro também para dar voz àqueles que não têm voz, àqueles que não podem falar, àqueles a quem ninguém ouve, àqueles a quem impedem de falar. Isso foi uma coisa que sempre me indignou desde criança, que houvesse pessoas que estão impedidas de falar. Como o povo português está impedido de falar. Como nós podemos falar muito pouco e quando falamos não nos ouvem. E isso também de dar, porque eu escrevo para os portugueses, os livros estão traduzidos em tantas línguas, mas é para os portugueses que eu escrevo, de outros países interessam, não me interessam. Interessam as pessoas do meu país e o que se passa no meu país, e sempre me chocou isso. Eu costumo contar, vem muitas vezes à cabeça, quando eu era estagiário de pediatria e estava numa enfermaria de crianças com doenças terminais, com cancros, com doenças dos rins horríveis, e apaixonei-me lá por um miúdo, tinha 4 anos, que estava a morrer. E era muito bonito, muito simpático e muito afetuoso, e um dia morreu. E quando uma pessoa crescida morre no hospital, vêm 2 maqueiros, põem a pessoa numa maca, põem um lençol por cima e levam-na para o frigorífico, para a autópsia. Este era só um menino, então veio só um homem, um empregado da morgue, do hospital, que embrulhou a criança no lençol e foi-se embora com ela, ao colo. As enfermarias são assim, um corredor comprido e depois os quartos de um lado e do outro. Eu estava à porta de um dos quartos e via o empregado da morgue afastar-se com o miúdo, embrulhado no lençol. Estava de costas para mim, afastando, e eu vi, o pé da criança saía do lençol e abanava. Eu tinha 22, 23 anos, e a ideia que me veio à cabeça, e que me continua a vir à cabeça hoje, é tenho de escrever para aquele pé. Ele nunca terá voz. Nunca, nunca poderá dizer nada. Está condenado, depois de uma vida tão breve, tão injusta e tão carregada de sofrimento, a levarem-me assim ao colo, embrulhado num lençol, a desaparecer num frigorífico, a abrirem um menino e depois enterrarem-me num buraco qualquer, num cemitério qualquer. Então é por pés assim que eu escrevo. Não quero... Não me interessa nada fazer romance, interessava-me pôr a vida toda aqui dentro e a vida deste... E este pé também, e todos os outros pés com quem me cruzei, porque eu passei parte da minha infância, um sítio onde fui mais feliz, que era uma terra pequena.

0: Se uma pessoa sem conhecidos ou pobre tiver um cancro, for para um hospital, como aquele onde eu fui quando tive o meu, morre, porque vai ao médico de família, está não sei quantos meses à espera de ir ao especialista, não sei quantos meses à espera dos exames, quando vem tudo para trás já passou um ano, a pessoa já está cheia de metástases e não tem hipótese. Que aquilo que eu escrevo seja um grito contra isto. É por isto que eu escrevo. É por isto que eu escrevo, por quantidade de sofrimento silencioso que há, na tentativa vã que haja menos lágrimas.
1: Eu também sou um bocado topano. Estou para aqui a falar e gosto muito da obra dele, gosto muito da maneira como ele escreve e é um dos escritores que me ensinou muitas coisas, mas, por exemplo, o Murakami, que é um grande escritor, também é muito. Está na sua entropia. O tema de vida dos escritores, ali aquele tema que acompanha, no meu caso, eu acho que é o mito da Penélope. Há sempre uma mulher a tentar esquecer um homem, ou à espera de um homem, ou as duas coisas. Isto, ela está sempre em todos os meus livros, seja a Inês de Castro, que está à espera do Dom Pedro, quando eu escrevi a minha querida Inês, porque ela foi morta a dia 7 de janeiro de 1355, eu imaginei 7 dias, e ela está todos os dias à espera que ele volte, e há uma noite em que ele volta. Eu não sei se foi assim, claro que não foi assim, porque eu, enquanto, se eu fosse historiadora, tinha que respeitar tudo. Enquanto escritora, tenho que aproveitar toda a informação
2: Dá
1: que a pesquisa
2: liberdade
1: me dá,
2: à imaginação.
1: aproveito toda a informação que a pesquisa me dá, e é apaixonante fazer pesquisa, adorei fazer pesquisa para Inês de Castro e para a Soror Mariana Alcofrade, mas depois ela, de facto, está à espera dele. E são 7 capítulos, todos já pensados numa estrutura de contenção de tempo e espaço para um dia uma possível adaptação ao cinema ou a uma série, e ela está à espera dele. Portanto, até Inês de Castro eu pus à espera do Dom Pedro. A Soror Mariana Alcofrade, também me interessei por ela porque ela estava à espera do Noel de Chamilly, que disse que voltava para vir buscar, e era um homem de Estado, estava ao serviço de Luís XIV, e, portanto, tinha mais que fazer. Teve a sua paixão fugaz com uma tórrida portuguesa, freira sem vocação, e, portanto, voltou à vida dele. E é impressionante como as cartas da Soror Mariana Alcofrade foram importantes para a gênese do romantismo está naquelas cartas. Que, aliás, é um movimento que prejudicou imensas mulheres, porque reduziu as mulheres, pôs as mulheres num canto, pô-las a morrer tuberculosas, não é? Criou
2: O que não
1: a
2: deixava de ser
1: Luizinha, criou a Luizinha dessa de Queiroz, não é? Do Primo Basílio, coitada da
2: não, deixa,
1: Luizinha,
2: não
1: que
2: deixava de
1: morre
2: ser verdade, mas era um
1: infeliz.
2: exagero à mesma.
1: Sim, mas não é? Mas era, mas é, mas também com todos os suicídios que houve depois do jovem Werner, não é? Quer dizer, é tudo um disparate. O romantismo é um grande disparate, é um delírio. O romantismo é o delírio da paixão levada ao limite.
2: Então, os teus livros são o quê, se não românticos?
1: Eu estou a tentar que sejam menos românticos. São românticos, mas
2: Mas
1: é como eu
2: quibê?
1: costumo dizer, um pé na cama, outro no chão. Tento que sejam. Há uma fase do amor que é
2: Para serem
1: inevitavelmente
2: românticos, convém ter os
1: romântica.
2: dois pés dentro da cama, não é?
1: Sim. Há várias hipóteses. Com a imaginação, não
2: Vários
1: tem
2: cenários,
1: limites.
2: vários
1: É,
2: cenários.
1: exatamente, vários cenários, várias coreografias. Isto é como no ballet. Mas a ideia. O amor romântico e as paixões assolapadas são espetaculares para os artistas, mas péssimas para a vida.

0: os músicos escrevem as canções mais bonitas, não é? Os pintores pintam as mulheres mais belas. Basta olhar para a obra do Monet, olhar para a obra do Modigliani, quer dizer, aquilo é uma loucura, aquelas mulheres são lindas. E os escritores escrevem coisas inacreditáveis, não é? Como a Madame Bovary, não é? E depois aquilo não serve para nada. E depois aquilo no dia a dia não serve para nada, porque o que interessa é a construção amorosa e um amor real e realista, com bases sólidas. Mas tem sido uma aventura interessante esta minha relação com o romantismo, porque eu sempre adorei o Camilo, e sempre adorei o Eça. E o Eça não é nada, nada, nada romântico. O Eça odiava o romantismo,
1: Era
0: dizia
1: muito
0: que aquilo era um
1: sarcástico.
0: atraso de vida, ele considerava que o romantismo era um atraso de vida. E, portanto, aquela zanga que ele tinha com o Camilo. Claro que tinha a ver com uma guerra de egos, obviamente, mas também tinha a ver com aquela visão fria, analítica, sarcástica e até bastante cínica que o Eça tinha, da realidade e que era completamente diferente do Camilo. E basta ver o que é que foi a vida do Camilo, é uma tragédia grega, não é? Quer dizer, até morre cego, quer dizer, aquilo é tudo caos, não
1: Não
0: é?
1: podia ser pior, ou
0: Não podia
1: melhor.
0: ser pior, não podia ser pior. E depois conseguiu apaixonar-se por aquela senhora que nós vemos nas fotografias, que era. Perdoem-me a sinceridade, mas era medonha, a senhora parecia um bode, quer dizer, era muito feia, de certeza que havia raparigas bonitas, mas
1: O
0: de
1: amor
0: facto
1: é
0: o
1: cego.
0: amor é cego, ou quem, como diz o Vinícius de Moraes, fazendo uma aliteração do seu próprio ditado, quem feio ama, bonito lhe carece, não é? Que eu acho muita graça. Mas há aqui sempre. Os portugueses são profundamente românticos, são irremediavelmente românticos. O português gosta de sofrer, o português é o super
1: O
0: tadinho
1: homem
0: que
1: ou a
0: gosta.
1: mulher?
0: Todos, todos, os homens, as mulheres, as crianças, os velhos, os novos,
1: Mas
0: todos.
1: está no nosso ADN.
0: Eu acho que sim, eu acho que está no nosso ADN uma tendência para o sofrimento amoroso.

0: Termina aqui esta edição do Germano Campos Entrevista, com edição e sonorização de Alexandre Franco. Até à próxima.
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0: 13 horas. Francisco César quer garantias para que os Açores não percam verbas nem autonomia no próximo orçamento europeu. O deputado do Partido Socialista questionou o Governo da República sobre a posição que Portugal está a defender na negociação do quadro financeiro plurianual da União Europeia para 2028-2034.
1: Nós temos questionado diretamente o Governo da República sobre aquilo que está a defender no âmbito das negociações europeias para as regiões autónomas. Nós queremos saber se Portugal vai defender a manutenção e o reforço do tratamento específico dos Açores e da Madeira enquanto regiões ultraperiféricas, o que é reconhecido pela União Europeia, e se vai garantir verbas próprias, adicionais, reforçadas, previsíveis e protegidas para estas regiões. Perguntamos também se o Governo tem estimativas sobre os montantes que poderão caber aos Açores no próximo quadro financeiro europeu, se está a negociar um envelope financeiro específico para a região que permita responder àquelas que são as suas necessidades concretas e que, nos últimos tempos, temos verificado que é fundamental um reforço da União Europeia do ponto de vista das suas transferências.
0: Francisco César, presidente do PS Açores e deputado na Assembleia da República, a pedir ao governo de Luís Montenegro garantias para que os Açores não percam recursos nem autonomia no próximo orçamento europeu. O deputado do PS Açores, eleito pela Graciosa, José Ávila, defendeu o aumento da capacidade de estacionamento de viaturas e aeronaves no aeroporto da Graciosa. Ávila considerou que a entrada em funcionamento da nova aerogar deve ser acompanhada de condições adequadas às necessidades de passageiros e trabalhadores.
2: Neste momento verificamos que o parque de estacionamento destinado a viaturas aparenta manter praticamente a mesma dimensão que antes das obras e encontra-se já completamente esgotado. Além disso, o encerramento do parque provisório que existia junto à aerogar vai aumentar as dificuldades sentidas por passageiros, trabalhadores e outros utilizadores do aeroporto. Também do lado ar, importa perceber se está previsto aumentar a área destinada ao estacionamento de aeronaves, nomeadamente para toda a extensão frontal da nova aerogar. Por isso apresentamos um requerimento ao Governo Regional para conhecer o que está previsto relativamente a estas duas situações.
0: José Ávila, deputado do PS Açores eleito pela Graciosa, a defender o aumento da capacidade de estacionamento de viaturas e aeronaves no aeroporto da Graciosa. O presidente da Câmara Municipal da Ribeira Grande, Jaime Vieira, reuniu em Lisboa com António Pereira, presidente do Conselho de Administração do Instituto da Habitação e da Reabilitação Urbana. O encontro teve como objetivo a definição e concretização de novas soluções habitacionais para a Ribeira Grande. Entre os assuntos abordados, esteve a reparação e reabilitação do Parque Habitacional Municipal através de candidaturas ao programa Primeiro Direito, instrumento que permite ao município obter compartilhamento participações para os investimentos a realizar. A construção de 66 novas habitações na freguesia da Matriz e 8 na freguesia da Ribeirinha também foi abordada no encontro. Durante a reunião foram ainda analisados investimentos enquadrados no plano de recuperação e resiliência para o setor da habitação. A autarquia pretende assim continuar a mobilizar os instrumentos de financiamento disponíveis de forma a aumentar a oferta habitacional na Ribeira Grande.

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5: 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Nine Music Luft Balloons é uma canção de Nena, nome artístico de Gabriel Suzanne Kerner, cantora pop e atriz alemã. A canção teve duas versões, uma em alemão e outra em inglês, 99 Red Balloons, com letra de Kevin McLea. Foi lançada no álbum com o mesmo nome em 1984. É um dos temas sempre presentes nas playlists dos anos 80 e marcou uma das décadas mais emblemáticas da história da música atual. Hoje, no Lado B, trazemos o original e uma versão acústica do projeto Sleeping at Last. 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

0: 14 horas.
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2: Começa agora a primeira hora do Cubo 80 com Gala. Eu sou o Luís Ferrão e aqui está a música dos 30, 40, 50 e por aí fora.
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2: 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Liga-te ao grupo Cubo 80 no Facebook, pede para aderir, escolhe e partilha comigo as músicas que mais gostas dos anos 70, 80 e 90. Este tema foi uma partilha do Helder Pedrosa da Figueira da Foz. Obrigado, Helder. Aqui tens Freed From Desire de Gala, antes de Wickfield e Saturday Night. Bom fim de semana.

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In the Navy dos Village People. Sabia que a Marinha dos Estados Unidos contratou o grupo para usar a canção numa campanha de recrutamento? O grupo cedeu os direitos gratuitamente e, em troca, teve apoio logístico para filmar o videoclipe oficial, permitindo-lhe utilizar um navio de guerra real e vários marinheiros como figurantes.

0: também passam.
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9: Live from Luray, um dos registros ao vivo mais emblemáticos dos Marillion. Foi gravado a 18 de julho de 87 num palco ao ar livre em St. Gruzenhaus, na Alemanha. Este concerto histórico mostrou o quinteto britânico de rock progressivo no pico do seu sucesso comercial nos anos 80. Perante uma plateia de 20 mil pessoas, durante a primeira parte da digressão do aclamado álbum Clouching Souls, é considerado um documento histórico fundamental para registrar a formação clássica, com o vocalista original fez que abandonaria o grupo no ano seguinte. Kaylee e Lavender foi uma partilha da Ana Cristina, que é natural de Passos de Ferreira, no grupo Clube 80 do Facebook. Muito obrigado, um ótimo fim de semana para ti.

São músicas como esta que me fazem estar aqui ao fim de semana. Dois temas incríveis dos Marília num registro ao vivo na Alemanha. Agora entram no Clube 80 os noruegueses. Ahá! The Sun Always Shines on TV. Obrigado pela companhia. Vocês são mesmo os maiores. Bom fim de semana.

Liga-te ao grupo Colombateador Facebook. Pede para aderir, escolhe e partilha comigo as músicas que quiseres dos anos 70, 80 e 90. A Guida Álvaro partilhou connosco o Elton John e Blue Eyes, que vai tocar já a seguir. Obrigado, Guida. Bom fim de semana.

Esta é a música dos trintões, quarentões, cinquentões e por aí fora. Mas os mais novos também gostam destas canções. Ouviram Ken Laszlo e um original dos Buggles, Video Kill the Radio Star. E também Hide Away com What Is Love. A próxima é uma lendária música dos Doors, uma partilha do José Canas de Coimbra. Um abraço, amigo. Aqui tens Riders on the Storm. Obrigado pela companhia. Não saia daí.

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0: 15 Yaş.
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1: Nós gostamos mesmo disto há mais de 10 anos que andamos nesta vida. Aqui está a segunda hora do Clube 80. Eu sou o Luís Ferrão e trago comigo os norte-americanos In Deep, Last Night, a DJ Save My Life. Entre e fica à vontade.

0: Liga-te connosco no Facebook, escolhe e partilha no Grupo Clube 80 as músicas dos anos 70, 80 e 90. 19 de Paul Hardcastle foi um post no nosso grupo do Facebook da Guida Álvaro, que vive em Coimbra. A faixa tem uma forte mensagem anti-guerra, com foco no envolvimento dos Estados Unidos na guerra do Vietnã e o efeito que teve sobre os soldados que nela servirão. Obrigado, Guida. Bom fim de semana.
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0: Fairground, os Simply Red.

0: Facebook. Escolhe músicas dos anos 70, 80 e 90 que te digam alguma coisa e depois partilhe connosco. Deixo agora Dança Nua dos Essa Entende, um post do António Duarte da Lousã. Obrigado, António. Bom fim de semana.
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0: Fomos à Ribeira com o Jafumega. A seguir, entra no Clube 80, Chris Isaac.
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0: Chris Isaak é o segundo álbum de estúdio de Chris Isaak, lançado em 1987. Após o fraco sucesso comercial da sua estreia, Isaak aprimorou o seu estilo para R&B sofisticado para o seu acompanhamento. Foi o primeiro álbum a apresentar a sua banda de apoio. A música Blue Hotel foi um sucesso em França, no Reino Unido, e depois, relançada em 1991, chegou ao Top 20. Esta faixa foi um post no Grupo Clube 80 do Facebook do Helder Pedrosa, que vive na Figueira da Foz. Obrigado, Helder. Agora que ganhaste o gosto, aparece mais vezes. Um forte abraço.
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0: É sempre bom ouvir Catch You Up, de Peter Murphy. A seguir vamos lembrar o filme de aventura dos Estados Unidos de 1944, do qual guardo boas memórias, Ali Baba e os 40 Ladrões.
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0: Ali Baba and the 40 Thieves. Ali Baba e os 40 Ladrões. É um filme de aventura dos Estados Unidos de 1944, dirigido por Arthur Lee para a Universal Pictures.
2: Ali Baba.
0: O guião deriva do conto do livro Las Mil e Uma Noites, mas traz mudanças ao incluir a invasão do Império Mongol dos séculos 13 e 14 na Ásia, liderado por Ulagun Khan.
3: Hey, oh, my man. Hey.
0: É um exemplar da série de aventuras exóticas produzidos pela editora Universal.
4: Yes, open O Sesame and bring us magnificence and excitement unparalleled on the screen.
0: A história começa com a conquista de Bagdad pelos mongóis.
5: My entire army is not capable of dealing with 40 people.
0: O califa Hassan tenta fugir, mas é traído pelo príncipe Qassan e morto pelos mongóis.
6: My father, the caliph, gave it to me before he died at the hands of the Mongols.
0: O filho do califa, Ali, escapa pelo deserto e encontra, por acaso, o esconderijo dos 40 ladrões, descobrindo o segredo e as palavras mágicas para movimentar a porta da caverna. Abre de sésamo.
7: Open O Sesame!
0: Fecha de sésamo.
4: Yes, open O Sesame!
0: Os bandidos sabem que Ali é filho do califa e aceitam a sua liderança para lutar contra os mongóis, com Ali passando a chamar-se Ali Baba.
8: This merchant from Basra is Ali Baba.
0: Anos depois, o tirano mongol está para casar com Amara, a filha do príncipe Qassan.
9: He bids you have courage.
0: Ali Baba,
10: he must not try to save me.
0: Rapta a donzela e descobre que a conhecera quando era criança, numa altura em que prometeu amor eterno um ao outro.
11: I'm curious to know why one so beautiful, so young should marry the ruthless Khan.
0: Deixa-a voltar para o palácio de Khan, mas planeia um grande ataque ao ditador no dia do casamento.
12: I shall be queen in Baghdad.
0: Um verdadeiro clássico, Ali Baba e os 40 Ladrões, continuará a ser contado e recontado por gerações vindouras, mantendo viva a magia dos contos de fadas e a imaginação daqueles que se perdem em sua narrativa encantadora.
2: You are welcome, Ali Baba.
13: Ali Baba. Ali Baba.
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0: liga-te ao grupo com o vendedor Facebook de Boa Escolha e partilha as tuas músicas preferidas dos anos 70, 80 e 90. A seguir ouvem All of At Love, a voz é de Andrew Donald, um post do António Pinto de Lisboa no nosso grupo. Ela vai tocar já a seguir. Obrigado, António, bom fim de semana.
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0: All Out of Love é uma canção da dupla britânica Air Supply de 1980. Em 1999, Andrew Donald gravou uma cover deste tema que fez sucesso na Europa de língua alemã, chegando ao número 3 na Áustria, Alemanha e Suíça. Faz parte do álbum Snowing Under My Skin e também aparece na coletânea Chart It's Six de 1999.

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1: Agora, um super grupo, USA for Africa. Um post no Grupo Clube 80 do Facebook do João Fuzeta, que nos lembrou que esta música já tem 40 anos. We Are the World foi criada por uma causa nobre, ajudar as vítimas da fome em África. E tal como escreveu João, seria bom erradicar este flagelo mundial. Um grande abraço, amigo, e também para todos os que me acompanham em Setúbal. Bom fim de semana. O Clube 80 volta de hoje 8 dias.

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0: 16 horas.
1: Francisco César quer garantias para que os Açores não percam verbas nem autonomia no próximo Orçamento Europeu. O deputado do Partido Socialista questionou o Governo da República sobre a posição que Portugal está a defender na negociação do quadro financeiro plurianual da União Europeia para 2028-2034.
2: Nós temos questionado diretamente o Governo da República sobre aquilo que está a defender no âmbito das negociações europeias para as regiões autónomas. Nós queremos saber se Portugal vai defender a manutenção e o reforço do tratamento específico dos Açores e da Madeira enquanto regiões ultraperiféricas, o que é reconhecido pela União Europeia, e se vai garantir verbas próprias, adicionais, reforçadas, previsíveis e protegidas para estas regiões. Perguntamos também se o Governo tem estimativas sobre os montantes que poderão caber aos Açores no próximo quadro financeiro europeu, se está a negociar um envelope financeiro específico para a região que permita responder àquelas que são as suas necessidades concretas e que, nos últimos tempos, temos verificado que é fundamental um reforço da União Europeia do ponto de vista das suas transferências.
1: Francisco César, presidente do PS Açores e deputado na Assembleia da República, a pedir ao governo de Luís Montenegro garantias para que os Açores não percam recursos nem autonomia no próximo Orçamento Europeu. O deputado do PS Açores, eleito pela Graciosa, José Ávila, defendeu o aumento da capacidade de estacionamento de viaturas e aeronaves no aeroporto da Graciosa. Ávila considerou que a entrada em funcionamento da nova aerogar deve ser acompanhada de condições adequadas às necessidades de passageiros e trabalhadores.
3: Neste momento verificamos que o parque de estacionamento destinado a viaturas aparenta manter praticamente a mesma dimensão que antes das obras e encontra-se já completamente esgotado. Além disso, o encerramento do parque provisório que existia junto à aerogar veio aumentar as dificuldades sentidas por passageiros, trabalhadores e outros utilizadores do aeroporto. Também do lado ar, importa perceber se está previsto aumentar a área destinada ao estacionamento de aeronaves, nomeadamente para toda a extensão frontal da nova aerogar. Por isso apresentamos um requerimento ao Governo Regional para conhecer o que está previsto relativamente a estas duas situações.
1: José Ávila, deputado do PS Açores eleito pela Graciosa, a defender o aumento da capacidade de estacionamento de viaturas e aeronaves no aeroporto da Graciosa. O presidente da Câmara Municipal da Ribeira Grande, Jaime Vieira, reuniu em Lisboa com António Pereira, presidente do Conselho de Administração do Instituto da Habitação e da Reabilitação Urbana. O encontro teve como objetivo a definição e concretização de novas soluções habitacionais para a Ribeira Grande. Entre os assuntos abordados esteve a reparação e reabilitação do Parque Habitacional Municipal através de candidaturas ao programa Primeiro Direito, instrumento que permite ao município obter participações para os investimentos a realizar. A construção de 66 novas habitações na freguesia da Matriz e 8 na freguesia da Ribeirinha também foi abordada no encontro. Durante a reunião foram ainda analisados investimentos enquadrados no plano de recuperação e resiliência para o setor da habitação. A autarquia pretende, assim, continuar a mobilizar os instrumentos de financiamento disponíveis de forma a aumentar a oferta habitacional na Ribeira Grande.

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5: 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Nine Music Luftballons é uma canção de Nena, nome artístico de Gabriel Susanne Kerner, cantora pop e atriz alemã. A canção teve duas versões, uma em alemão e outra em inglês, 99 Red Balloons, com letra de Kevin McLear. Foi lançada no álbum com o mesmo nome em 1984. É um dos temas sempre presentes nas playlists dos anos 80 e marcou uma das décadas mais emblemáticas da história da música atual. Hoje, no Lado B, trazemos o original e uma versão acústica do projeto Sleeping at Last. 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

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The Traveller é um tema do irlandês Christopher John Davidson, mais conhecido por Chris de Burke. Foi incluído no seu trabalho Eastern Wind, lançado em 1980. 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

0: 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Francisco César quer garantias para que os Açores não percam verbas nem autonomia no próximo orçamento europeu. O deputado do Partido Socialista questionou o Governo da República sobre a posição que Portugal está a defender na negociação do quadro financeiro plurianual da União Europeia para 2028-2034.
1: Nós temos questionado diretamente o Governo da República sobre aquilo que está a defender no âmbito das negociações europeias para as regiões autónomas. Nós queremos saber se Portugal vai defender a manutenção e o reforço do tratamento específico dos Açores e da Madeira enquanto regiões ultraperiféricas, o que é reconhecido pela União Europeia, e se vai garantir verbas próprias, adicionais, reforçadas, previsíveis e protegidas para estas regiões. Perguntamos também se o Governo tem estimativas sobre os montantes que poderão caber aos Açores no próximo quadro financeiro europeu, se está a negociar um envelope financeiro específico para a região que permita responder àquelas que são as suas necessidades concretas e que, nos últimos tempos, temos verificado que é fundamental um reforço da União Europeia do ponto de vista das suas transferências.
0: Francisco César, presidente do PS Açores e deputado na Assembleia da República, a pedir ao governo de Luís Montenegro garantias para que os Açores não percam recursos nem autonomia no próximo orçamento europeu. O deputado do PS Açores, eleito pela Graciosa, José Ávila, defendeu o aumento da capacidade de estacionamento de viaturas e aeronaves no aeroporto da Graciosa. Ávila considerou que a entrada em funcionamento da nova aerogar deve ser acompanhada de condições adequadas às necessidades de passageiros e trabalhadores.
2: Neste momento verificamos que o parque de estacionamento destinado a viaturas aparenta manter praticamente a mesma dimensão que antes das obras e encontra-se já completamente esgotado. Além disso, o encerramento do parque provisório que existia junto à aerogar vai aumentar as dificuldades sentidas por passageiros, trabalhadores e outros utilizadores do aeroporto. Também do lado ar, importa perceber se está previsto aumentar a área destinada ao estacionamento de aeronaves, nomeadamente para toda a extensão frontal da nova aerogar. Por isso apresentamos um requerimento ao Governo Regional para conhecer o que está previsto relativamente a estas duas situações.
0: José Ávila, deputado do PS Açores eleito pela Graciosa, a defender o aumento da capacidade de estacionamento de viaturas e aeronaves no aeroporto da Graciosa. O presidente da Câmara Municipal da Ribeira Grande, Jaime Vieira, reuniu em Lisboa com António Pereira, presidente do Conselho de Administração do Instituto da Habitação e da Reabilitação Urbana. O encontro teve como objetivo a definição e concretização de novas soluções habitacionais para a Ribeira Grande. Entre os assuntos abordados, esteve a reparação e reabilitação do Parque Habitacional Municipal através de candidaturas ao programa Primeiro Direito, instrumento que permite ao município obter compartilhamento participações para os investimentos a realizar. A construção de 66 novas habitações na freguesia da Matriz e 8 na freguesia da Ribeirinha também foi abordada no encontro. Durante a reunião foram ainda analisados investimentos enquadrados no plano de recuperação e resiliência para o setor da habitação. A autarquia pretende, assim, continuar a mobilizar os instrumentos de financiamento disponíveis de forma a aumentar a oferta habitacional na Ribeira Grande.

em todo o Reis do Rock, sejam todos muito bem-vindos a mais uma edição. Este é o início de mais 60 minutos de boa música, 60 minutos eletrizantes. Hoje vamos fazer mais uma vez uma viagem ao passado. É o início de mais uma hora convosco. O meu nome é Helder Reis e saiba que mais uma vez é uma grande honra estar consigo. Bem-vindos aos Reis do Rock de hoje.

0: É uma lenda dos anos 70. George Thorogood, Wilmington, 24 de fevereiro de 1950, é um cantor e guitarrista de blues rock conhecido pelas famosas versões para canções de Hank Williams, John Lee Hooker e Bo Diddley, e também pela sua composição deste Bad to the Bone, que faz parte da banda sonora de inúmeros filmes. Blues rock, boogie rock, blues, rock and roll, hard rock da guitarra e harmónica. George Thorogood.
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Que grande dupla hoje nos Reis do Rock. Primeiro, a banda de Hanover da Alemanha, chamado Scorpions, fundados em 65 por Rudolf Schenker, sendo a primeira banda de hard rock formada no país germânico. No início eram chamados de Nameless, aqueles que não tinham nome. Depois passou para The Scorpions até ao final de 69 e depois foram chamados simplesmente Scorpions. Rudolf Schenker, Klaus Main, Matthias Jabs, Power McWada e Mickey D. Depois passamos para o sétimo álbum de estúdio da banda australiana Art Rock, os AC/DC Back in Black, lançado a 25 de julho de 1980, 5 meses depois do falecimento do vocalista Bon Scott, o qual foi substituído por Brian Johnson. É o álbum de rock mais vendido de todos os tempos e encontra-se na lista dos álbuns mais vendidos no mundo, na segunda posição, ficando apenas atrás de Thriller, de Michael Jackson, nos Reis de hoje.

Começaram em 1978 em Chicago. Jim Patrick e Frank Sullivan, detentores de grandes sucessos como este exemplo de um disco duplo de platina, Eye of the Tiger, da banda sonora do filme Rocky 3, para os reis de hoje também.

A banda dos resistentes desde 1973, Paul Stanley, Gene Simmons, Harry Singer e Tommy Thayer, falamos dos Kiss, formados em Nova York. Desde a sua formação, a banda vendeu qualquer coisa como 25 milhões de álbuns nos Estados Unidos e mais 100 milhões de álbuns mundialmente. É dona dos grandes hits musicais, Rock and Roll All Night, Detroit, Rock City e este I Was Made for Loving You. Kiss.

Lanyards, Canyards é uma banda americana de rock formados em 64 na cidade de Jacksonville, na Flórida. Tornaram-se conhecidos no sul dos Estados Unidos em 1973, ganhando maior notoriedade internacional, principalmente após a morte de diversos integrantes e do compositor principal Ronnie Van Zant num acidente aéreo ocorrido em 77 perto de uma cidade do Mississippi, se não estou em erro. A banda retomou alguns anos depois, 10 anos depois, com o irmão mais novo, Ronnie, de Van Zant. E aí, a partir daí, começaram a fazer concertos, até Pete Townshend dos The Who os ter visto num concerto e os ter convidado para fazer as primeiras partes das turnês, o que lhes deu o salto para a fama. Lanyards, Canyards. E uma das músicas que os eternizou, Sweet Home Alabama.

Poison é uma das canções de Alice Cooper, do norte-americano do heavy metal, lançado em 1989 com o primeiro single do seu 11º álbum Thrash, de Alice Cooper.

estamos a fechar esta Hora dos Reis do Rock. Saiba que, mais uma vez, foi um grande gosto estar consigo nestes 60 minutos de história da música no mundo. Para o final da hora, deixo-vos com os Velvet Underground and Nickel. É o álbum de estreia da banda norte-americana de rock Velvet Underground e da cantora alemã Nico, lançado em 1967. Foi descrito como o embrionário álbum do art rock. Serviu como uma grande influência de muitos subgéneros do rock e da música alternativa em geral, incluindo o punk, o rock de garagem, o pós-punk, o shoegaze, o gótico e o indie. Em 1982, o músico Brian Eno afirmou que, enquanto o álbum vendeu aproximadamente 30 mil cópias nos seus primeiros 5 anos, todos que compraram uma dessas 30 mil começaram uma banda. Lou Reed, John Cale, Sterling Morrison e Maureen Tucker. Final da hora, um forte abraço. Até para a semana.

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6: 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Okay, 1, 2, 3, 4.
5: 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Nine Music Luft Balloons é uma canção de Nena, nome artístico de Gabriel Susan Kerner, cantora pop e atriz alemã. A canção teve duas versões, uma em alemão e outra em inglês, 99 Red Balloons, com letra de Kevin McLear. Foi lançada no álbum com o mesmo nome em 1984. É um dos temas sempre presentes nas playlists dos anos 80 e marcou uma das décadas mais emblemáticas da história da música atual. Hoje, no lado B, trazemos o original e uma versão acústica do projeto Sleeping at Last. 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

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The Traveller é um tema do irlandês Christopher John Davidson, mais conhecido por Chris de Burgh. Foi incluído no seu trabalho Eastern Wind, lançado em 1980. 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